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8: Alô, alô, Samir, bom dia, Samir. Samir tá ligadinho com a gente, tá ouvindo a programação, né? Bom dia também aí pra Camila no, lá no Jardim Estoril, bom dia, Joãozinho Langer, meu amigo, tá ouvindo também a programação, tá ouvindo a gente, bom dia também o Claudeir, bom dia, os amigos da VIP Car, ligadinho.

com a gente, curtindo a programação, bom dia, boa programação, ouvindo a gente, bom dia também o Caldeir, bom dia, amigos da, da VIP, ligadinho com a gente, curtindo a programação, bom dia, Fernando, alô, Fernando, curtindo a programação, tá curtindo aqui, é, como é que é? Ponta Porã acumula 15 reconhecimentos e consolida como referência no Varão. E o mais mandou aqui pra mim, é, eu queria compartilhar uma indignação. Meu Deus do céu. Só um pouquinho aqui, vou ler aqui, um pouquinho, eu vou ser indignado aqui. Gente, pensei em recordar aí, né? Mas tá bom. Vamos aqui primeiro. Mas o pessoal tá pedindo as músicas. Deixa eu vir aqui, amigos que estão ouvindo a programação, que estão vindo aqui, o som 91. Bom dia, meu amigo Claudelino Silva. Alô, Claudelino. Bom dia, Claudelino. Bom dia, Demilson. Bom dia pra você aí do outro lado do rádio. Gente, continua jogos da Copa. É, hoje tem um jogo Brasil, né? Ontem foi Paraguai e Estados Unidos. Pessoal, ontem, aquele jogo de ontem, eu claramente entrei, já tinha começado o jogo, eu tava vendo no canal, na verdade não tem venda, eu tava passando em casa lá, uma perninha, né, e tava com minha filha, né, eu tô vivendo um dia lá, eu e minha filha, e meu filho, então tava conversando, tendo um papo, depois eu fui na televisão, que já tinha começado o jogo, já tava aqui 2-0 lá, mas jogo é jogo, né, gente, jogo, o Brasil também não tá umas coisas, não adianta, o problema do ser humano não é do jogo, não. O problema do ser humano, ele coloca expectativa demais, pessoas. Expectativa demais. Não adianta colocar expectativa, gente. Entendeu? Porque quando você coloca muita expectativa, você se decepciona, às vezes. Eu vi gente quebrando televisão. Gente, não é assim. Sim, falta de controle emocional. Bom, com respeito às pessoas. E falta de controle emocional. Não adianta ficar nervoso. Porque jogo, isso, o Brasil pode perder hoje também. É verdade. Todo mundo perde. Todo mundo ganha. Um jogo, em um pio, como lá em Paraguai, lá pra você entra... Ganhar, perder, é para solo para ganhar. É triste assim, ninguém gosta de perder. Ninguém, eu não perder, gosta, né? Mas o partido é ganha ou perde. Infelizmente, acontece. Pero, nós só temos que levantar a cabeça, porque ainda não acabou, né? Vamos em frente, está só começando. Já acabou, melhorar, mas adiante assim, né? Assim é a vida, né? E Paraguai um pedaço, mostrou garra, mostrou força. Paraguai não decidiu, lutou, porque essa parte seria Paraguai, né? Essa parte de naturaleza do Paraguai. Um país de muita guerra, luta, um país que não queira, sempre está firme, né? Sempre está lutando. Isso que é a diferença. Meu amigo Claudelino pediu uma música, deixa um pouquinho aqui, a música pior te perder. Eita, ei, Claudelino, bom dia. Alô, Ela, tudo, minha amiga? Bom dia, Ela, tá ouvindo a gente? Bom dia, Leite, sou aqui, Potencial 2. Bom dia, estou ouvindo a programação. Um abraço, minha amiga. Um abraço pra Ela, daqui pra eu ver aqui. A minha amiga é esposa do... Um amigo, gente boa, que é tanto trabalho com cara, né? Isso, esse é o nome dele, gente boa. É meu amigo, eu nunca conto o nome das pessoas, pô, me perco, sei que ele é... Eu sei que ele é calheiro, né? Chama sempre de calheiro, e aí é que você cala, esse pô, a cabeça da carita, né? Então, isso, massa pra ele, gente mais, nosso amigo. Ação pro Samir que tá aí, torcendo também pro Brasil. Ontem eu torcendo pro Paraguai, hoje ele tá torcendo pro Brasil, né? Eu acho que a gente tem que parar de torcer, quem sabe, né? Eita, meu Deus do céu, o Brasil tá entrando, olha, o pessoal tá, não tá acreditando muito no Brasil, não, viu, gente? Até o Galeno, ele não tá dando muito, dizer não, assim que... Prefere até assim, que todo aquele Brasil tá meio desatado, que sabe, ainda uma alegria. Porque quando você taca de mar, acaba se funcionando. Palavra do Galvão Bueno, hein? Olha que é um cliente das Copas do Mundo, viu? Viu o Brasil ganhar muitas vezes e o Brasil perder muitas vezes, né? Então é uma experiência falar desse assunto aí, né? Mas quando é isso, a gente torce para que continue o Pará e continue o Brasil, que possa continuar o máximo que puder. Porque quanto tiver jogando, seja Brasil ou seja Paraguai, a nossa economia aqui da terra... Ela movimenta, né, gente? O pessoal, eles continuam comprando, porque tem ativação, né, gente? E hoje o Hiper Bongo, ele vai estar portas abertas às 18 horas no Rio. Depois vai dar o pessoal e ver o jogo na capa. Né? Pois é. Muito bem. Gente, bom dia pra... Agora sim, a Hélida aqui, meu amigo Cláudio. Olá,

Bom dia, Mauro. Eu sou meu amigo, esqueci o nome dele. É Cláudio Calheiros, meu amigo. Fala, meu, quer que eu... Gente, bom dia. Ele tá no céu do residencial 1, lado da rua. Residencial 2, casa do amigo Cláudio. O Cláudio é lulista roxo. A gente nem fala mal do Lula perto dele, que é capaz de dar aí no tapa. Barbado, hein? Deus o livre, né, Cláudio? Sim, Cláudio. Cara, gente, um abraço, meu querido. Tá sério, defender. Eu acho que as pessoas têm posicionamento. Independente pra quem você vota, o cidadão precisa ter um posicionamento, né? Você precisa votar pra quem quiser. Independente. Você precisa ter posicionamento. Saber por que que você tá votando, né? Muito bem, gente. Vamos que vamos. Vamos trazer mais. E bom dia pra dona Eli. Bom dia pro meu Cláudio. Cláudio Calheiro, gente, gente. Se precisar aí de Calha, só procurar na Avenida Mira Albuquerque, amigo Cláudio, e o telefone do nosso amigo Cláudio, de ligar, que a dona Eli vai atender bem, que é o telefone da Eli, aqui o telefone da Eli, daqui. Siga direto lá, para que ela já para ele também, 9999-1773, né? Cláudio tava torcendo pro Paraguai, bem, tá torcendo lá pro Paraguai, porque a filha do Cláudio, família paraguaia, né? E ele é brasileiro, mas vem de família paraguaia. Todo mundo é uma mistura, né? Estamos no Brasil e no pai, ao mesmo na minha família, né? Casou com um paraguaio, né? E aí eu casei com o Beira mesmo. Mas uma vez eu casei com o Paraná, não deu certo, eu casei com o Brasil. Assim que cada um, os condutores preparam um tampo pra panela de um, né? Vamos vendo mais música, gente, trazendo aí Zezé de Camargo e Luciano pra você. Música pra atender do nosso amigo Delino, pediu. Música pior é perder. Esse é o Zé Luciano, hein?

Amigos aí, sintonizando o som da 91.5, muito bom dia, hein? Pro nosso amigo aqui, que eu esqueci o nome, tá escrito só, eu marquei um outro nome aqui, mas um abraço aqui em Pedro Juan Cavaleiro, saluda toda la gente, muita graça. Um abração também aí os amigos ligadinho, meu amigo Sargento Vasques, aquele abraço, meu amigo Sargento Vasques, bom dia, obrigado pela audiência aí, pela sintonia, por estar aqui curtindo o nosso som aqui na Cerro Corá FM, tá bom? Aqui sempre a gente toca a música que o povo gosta, né? A música que toca no coração do povo, aquelas antigonas que faz você relembrar, né? Muito bem, o Fernando mandou aqui pra nós, deixa eu ver aqui um pouquinho, mandou pra nós aqui, cadê o Fernando? Tá aqui, o Fernando mandou pra nós aqui dizendo o seguinte: Aleixo, você viu uma matéria, deixa eu ver, cadê aqui, agora sim. Aleixo, você viu uma matéria que saiu no Ponta Porã Informa, que Ponta Porã, deixa eu ver, rapaz, acumulou aqui, agora vai. O Fernando mandou uma matéria aqui que tá dizendo o seguinte, o Fernando mandou um recado, né? E nesse recado diz o seguinte: Aleixo, você viu uma matéria que saiu no Ponta Porã Informa, que diz assim, que Ponta Porã acumula 15 reconhecimentos e se consolida como referência em inovação e gestão pública. Inovação e gestão pública. Aí ele tá trazendo aqui, olha, mas eu só queria compartilhar uma indignação. Faz mais ou menos uma semana que tem umas pessoas dormindo ao relento, onde era o Big Shop, em frente ao Parque dos Ervais. Acredito que sejam da mesma família, não tenho certeza, mas parece que tem até criança lá, segundo o que ele me falou. Sempre passo a noite lá em frente e faz mais ou menos uma semana que se abrigam naquela varanda para dormir. Isso é gestão inovadora? Isso é uma gestão, é uma inovação em gestão pública? Isso aqui quem está dizendo é o Fernando. O Fernando que é morador do Residencial 2. Então, gente, não é fácil não, né? Isso aí é uma fala do povo de Ponta Porã. Tem outra aqui que me mandaram para mim. Deixa eu ver aqui um pouquinho. Mandaram para mim. E eu que tô falando, gente, não é de mim, não. Eu tô falando da população. Outra reclamação dos comerciantes que moram no centro de Ponta Porã e que trabalham, na verdade, que trabalham no centro de Ponta Porã, na região da Caixa Econômica, ali na região da Avenida Brasil, na região ali do Lava Jato, ali, que abriu agora há pouco tempo, na esquina. Do Lava Jato que abriu na esquina ali também. Eu esqueci o nome do Lava Jato agora, mas um Lava Jato que abriu na esquina ali. Bom, bem em frente à sorveteria Cremone, mais pessoas dormindo na varanda da sorveteria Cremone. Em frente à Cândia Bilerbeck, né? Mais pessoas dormindo. E eles perguntam: esse tipo de coisa é uma inovação em gestão pública também? Porque é importante ganhar prêmios? Lógico que é importante, mas é importante também entender, né? Que tipo de inovação que está acontecendo? Porque está aumentando os andarilhos pelas ruas e esse tipo de coisa não acontecia antes. E se acontecia, não era com essa intensidade que está tendo nesses dias agora. É um questionamento popular. É o povo de Ponta Porã que pergunta. Este tipo de coisa, andarilhos pelas ruas, moradores dormindo em calçadas aos montes, é uma inovação? Fica aí a pergunta do povo, né, gente? Vamos que vamos continuando, gente, vamos continuando, tá registrado aí o que a população pediu e a gente continua por aqui trazendo mais alegria, mais música pra você que tá junto com a gente na manhã aqui da sua 91.5, 8 horas da manhã e 29 minutos aqui em Pedro Juan Cavaleiro.
E em Ponta Porã, 7:29. Bom dia, gente linda! 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Vamos que vamos! Vamos trazendo mais pra você então, vamos trazendo mais música, mais alegria aqui na manhã, pra você que tá juntinho com a gente, curtindo o som da 91.5. Bom dia pro meu amigo o Geraldo, bom dia, Cecília. Pessoal que tá ligadinho aí, curtindo o som da 91, meu amigo Geraldo e a Cecília, curtindo a gente. Bom dia pra dona Hélida, bom dia pro Cláudio, bom dia pro Claudelino, bom dia o pessoal que tá mandando recado, meu amigo Claudeir, bom dia, tá lá preparando aí as molduras de gesso, né? E ouvindo a gente, muito obrigado mesmo pela audiência, pela sintonia, curtindo aqui o som da Cerro Corá, hein? Esse aqui é o Rick Renner, música gravada aí lá nos anos 90, hein? Um dos primeiros discos, segundo disco, na verdade, da dupla Rick Renner. Quem será?

0: Diga por Deus quem será, hein, gente? O vídeo rolando na internet mostra que aqui no Paraguai o pessoal queria arrancar a placa da rua dos Estados Unidos, né? Da rua Estados Unidos. O pessoal tava nervoso aqui. Gente, não podemos se iludir, gente. Jogo é jogo. Hoje o Brasil vai jogar. Ninguém sabe também se vai ganhar ou vai perder. Pode perder também, né? Pode perder também, como pode ganhar. Ninguém sabe. O jogo é isso. O jogo depende muito do momento psicológico de cada jogador. Eu não sou jogador de futebol, não sou aquele especialista para poder falar a respeito, mas eu acredito que em qualquer coisa que você vai fazer, você precisa estar bem psicologicamente, né? E às vezes a pessoa vai com aquela adrenalina toda ali e aquela pressão popular em cima dos jogadores, tem que ganhar, o cara chega lá e não ganha, né? Você tem que deixar a pessoa bem à vontade, né? E por isso os brasileiros se decepcionaram muito. Imagina, se vocês estão tristes com 4-1, imagina os brasileiros que levaram 7-1 da 7-1 ou 7-0? Foi 7-1, né? Da Alemanha. Tá até hoje doendo a cabeça dos brasileiros. É, não é fácil não, gente. Não é fácil não. Só quem perdeu é que sabe o sabor da perca. Bom dia pra minha amiga Gislaine. Alô, Gislaine, tudo bem, querida? Bom dia pro Sargento Vasquez também na sintonia. Gente, eu vou lá faturar rapidinho, daqui a pouquinho eu volto trazendo mais aí pra você que tá junto com a gente. Não sai daí que tem mais, daqui a pouco a gente volta trazendo mais alegria.
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8h48, hein, gente? 7h48 em Ponta Porã. E você aqui ligado com a gente, curtindo o som da 91. Obrigado pela audiência, hein? Alô, minha amiga Gislaine. Gislaine falou: eu vi tudo o jogo ontem. Torcemos muito. Eu e o meu filho, ela falou, né? Assistimos todo o jogo. O filho assistiu todo o jogo junto com ela lá. Eu não consegui ver todo o jogo. Eu vi o primeiro, segundo. Aí, quando tava lá, já chegando no terceiro, né? Aí eu já. Terceiro gol lá, eu já tava com sono já. Aí depois, quando eu fui deitar, eu vi que o Paraguai marcou um. Eu vibrei lá em cima da cama: gol! Pulei, né? Aí acabei dormindo depois, porque não tava muito cansado, né, gente? E aí, hoje de manhã, infelizmente, né? A decepção pra nós aí, que somos fronteiriços. Mas vamos que vamos, né, gente? A vida é essa, né? O jogo é assim mesmo e a gente não pode ficar pra baixo. A gente tem que subir a cabeça e continuar lutando, porque, né? Uma coisa eu vou falar pra o Paraguai, pra os fronteiriços aqui. Se a gente não trabalhar, nós não vamos ganhar, gente. Então, a gente não tem que ficar chorando pelos cantos, não. A gente torce, é divertido torcer, mas não podemos colocar isso só como como um objetivo, porque senão você fica meio pilhado, né? Aí não dá. Vamos trazendo, gente. Hoje é sexta-feira. O que que o pessoal lembra na sexta-feira, hein? Hã? Quando é sexta-feira? Lembra da espuma da cerveja? Faltando 10 para as 9, gente. Gian Giovanni.

0: gente, eu não sei porquê, mas eu errei o dia, né? Hoje é sábado. Eu acho que eu não acordei direito ainda. Meu Deus do céu, hoje é sábado, gente. Sabadão, sabadão, mas é pra saber se vocês estão na audiência, né? Ainda bem que tem um montão de gente ligado no que eu tô falando, mas bem que eu falo pro pessoal, gente. Olha, eu vou falar, você pode fazer mil coisas certas, mas se fazer uma errada, o povo cobra. Quero ver não cobrar. Ah, gente, hoje é sabadão, gente, acabou. Meu Deus, como passou rápido essa semana, hein? Eu nem vi passar a semana, mas também eu tô trabalhando feito um cavalo, né? Graças a Deus, trabalhando bastante, né? Meu amigo Robson, alô, Robson, tudo bem, meu querido? Robson tá bravo lá, porque ele foi na escola levar o filho dele e o pessoal não tá deixando os pais entrar na sala de aula. É, antigamente os pais poderiam entrar lá dentro, lá pra pegar o filho lá na porta da sala de aula, mas agora não estão deixando. Segundo, o pessoal falou, diz que é para segurança dos próprios alunos, né? Lá da escola Manuel Martins, lá no bairro da Granja, né, gente? Mas o que acontece? Os pais são diferentes, né, gente? Os pais são diferentes, né? Ou quando você conhece o pai do aluno, você sabe que é o pai do aluno, acho que você não pode impedir o pai de entrar, né? Eu entendo que as escolas têm a regra, né? Mas tem coisas que a gente é diferente, né? Família, né? O pai. Eu, por exemplo, na escola onde que minha filha estuda, eu entro lá, pego a minha filha, né? Muitas vezes espero no portão, outras vezes eu entro, mas bem claro, é o pai do aluno, é a mãe do aluno, não é qualquer pessoa que vai entrar lá para pegar o filho. Tem que ser o responsável pelo aluno, tá bom? Eu entendo que se eles não querem também tumultuar lá dentro da escola lá, talvez seja isso, né? Mas é importante a gente relatar esse problema aí. Meu amigo Samir, o Samir mandou áudio aí pra nós, Samir. Você não mandou áudio, Samir? Ô, Samir, manda um áudio pra nós aí, pra gente já fechar o programa aqui com as promoções da Joia do Lar. Ah, agora, mandou aqui, ó, neste final de semana, neste sabadão gostoso, fechando aqui já a semana, hoje... Continuam os jogos da Copa do Mundo aí, hein? Bom dia, Samir! Bom dia, meu querido! Você tá bom?
1: Sábado aí.
0: É, sabadão.
1: Tá tudo bem, né, Lixo?
0: Tá tudo bem, graças.
1: Não deu certo ontem com o Paraguai, mas vamos. Nós temos fé aqui na fronteira e não vamos torcer mais. Sim, é o primeiro jogo.
0: É lógico.
1: Estranho, meio assim. E os caras lá, os americanos, aqueles malditos, é na casa deles, ah? Mas vamos lógico. Aí, vamos lutar. Vamos pra frente, Paraguai. E hoje vamos torcer pelo Brasil, com certeza. 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Aleixo, muita paz e saúde para você e a todos aí. Vamos torcer muito hoje também pelo Brasil e logo, logo tem um jogo no Paraguai. Vamos também de novo aí. Vamos colocar a camiseta, a bandeira para cima e a cabeça erguida. Muita paz e saúde ao povo paraguaio. Não é derrota, é um jogo. Vamos à frente, Brasil, Paraguai. Muita paz, tchau, tchau.
0: Esse é o Samir. O Samir tá sempre animado, né? O Samir, é isso que é o bom, né, gente? É isso aí, o Samir tem razão. Não é derrota, é apenas um jogo. É um jogo, é um partido. E esse partido é assim mesmo. Um ganha, outro perde, é normal. Acontece. Tudo isso mostra que a gente tem que continuar lutando, né, gente? Temos que continuar lutando. Tá bom? Mandar um abração aqui também pros meus amigos que ouve a gente curtindo lá na Estância Vitória. Alô, meu amigo Cláudio, bom dia, Cláudio, tá na sintonia, tá ouvindo a programação também, muito obrigado pela audiência. Bom dia, bom dia, bom dia pra minha amiga que tá na sintonia, Gislane, no Jardim Primavera, Dona Roseni, no Jardim, no Altos da Glória, Dona Roseni. Alô, Flavinha, no Camel Saad, bom dia. Gente, bom dia pra todo mundo lá na Vila Áurea também, curtindo a programação. Gente, olha, esses dias eu tô bem corrido, às vezes tem pessoal que manda recado pra mim, eu não consigo

assistindo aqui a programação. Rapaz do céu, hein? Eita! Não vou nem falar o que eu vi ali, porque depois... Não, depois deixa quieto. Não é melhor não falar nada, não. É melhor não falar nada, deixa quieto. Aconteceu um negócio ali, eu ia falar, mas é melhor ficar quieto. Vamos trazendo, então, o Amado Batista pro povo aí, porque o Amado Batista, ele toca só modão, né, gente? O Amado Batista toca aquelas músicas que mexem com o coração do povo. E as minhas amigas gostam, se não for por amor.

Se me disser que por amor eu vou te amar, acabou o programa, gente. Ontem era dia dos namorados, eu fiz tantas mensagens bonitas, tantas mensagens pras namoradas, né? Olha, a mulher mandou pro marido, gente do céu, olha, vocês não imaginam. A mulher mandou pro marido: alô, Natal, meu amigo Natal, da Pax Primavera, um abraço, Natal. Natal recebeu uma mensagem da esposa, que coisa boa, hein? É, maravilhoso. É, você queria receber uma, ô, meu amigo, você gostaria de receber a tua esposa? Hã? Ah, o homem tem que ser bom pra receber uma mensagem da mulher, né? Né? É, hoje em dia é difícil, hein, gente? Não é fácil, não. Então, parabéns ao Natal aí, né? Porque foi reconhecido.

0: Conhecido pela esposa, isso é um presentão maravilhoso, tá bom? Que Deus abençoe esse casamento. Lá no, fizemos lá no Jamil também, lá tinha mais um rapaz, né? Um jovem mandou pra outra jovem, um jovem casal, mandou pra namorada e muitas outras mensagens que nós fizemos, que eu não registrei todas no Instagram, mas fizemos bastante ontem e muita gente apaixonada, né? Minha amiga Mariluce, tudo bem, querida? Um abraço, essa machuca, Mariluce tá sem namorado, Mariluce? Ei, Mariluce, mas fica tranquila. Mas fica tranquilo que Deus vai preparar a tampa da tua panela aí, tá bom? Gente, vambora, Deus abençoe todo mundo, fiquem com Deus, continue aqui, né? Hoje tem jogo, se ganhar ou se perder, nós continuamos do mesmo jeito, gente, tá bom? Entendeu? O jacaru, para você levar para casa, você tem que trabalhar. Se você não trabalhar, você não ganha. Então, não adianta ficar colocando o teu coração em jogo, tá? Em partido. Coloque tua esperança em Deus, tá bom? Torce, porque é bom torcer pela tua pátria, torcer pelo teu time do coração, mas isso não é para acabar a tua vida, tá bom? Porque não é para quebrar a televisão, igual eu vi muitos quebrando a televisão. Porque a televisão, muitos estão pagando a prestação ainda, aí vai quebrar e aí vai ter que pagar do mesmo jeito, né? Eita, é tristeza, né, gente? Aí é dois prejuízos, né? Um da perda do jogo e outro da prestação da televisão. Gente, vambora, Deus abençoe vocês. Valeu, tchau, tchau.
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3: Las 9:04.
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